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Deus, pois as águas me sobem até a alma, atolo-me em profundo lamaçal, onde não se pode estar em pé. Entrei em águas profundas e a corrente me arrasta.

Multiplicam-se mais que os cabelos da minha cabeça. Os que me aborrecem sem razão. Poderosos são os que querem destruir-me. Meus inimigos falsos. Não se envergonhem por minha causa. Os que esperam em ti, Senhor Deus dos exércitos.

Os mansos verão isto e se alegrarão. O vosso coração viverá, vós que buscais a Deus. Pois o Senhor ouve os necessitados e não despreza os seus cativos. Louvem-no os céus e a terra, os mares e tudo quanto nele se move. Pois Deus salvará Sião e edificará as cidades de Judá, e ali habitarão e a possuirão a descendência de seus servos, a herdará. E os que amam seu nome ali habitarão.

Deixa. Deixa o céu descer. Deixa o céu descer. Deixa o céu tomar conta da tua vida. Deixa. Simplesmente deixa.

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Livra-me dos meus inimigos, ó Deus meu. Defende-me dos que se levantam contra mim. Livra-me dos que praticam a iniquidade. E salva-me dos homens sanguinários. Pois eis que espreitam a minha alma, os fortes se ajuntam contra mim.

pois, Senhor, Deus dos exércitos, Deus de Israel, desperta para visitar todas as nações. Não tenhas misericórdia dos traidores ímpios. Eles voltam à noite como cães famintos, andam rodeando a cidade. Eis que eles vomitam com a boca, espadas estão nos seus lábios, pois dizem: quem ouve? Mas tu, Senhor, rirás deles, zombarás de todas as nações, por causa da tua força, a ti esperarei, pois Deus é minha torre alta. O Deus da minha misericórdia virá ao meu encontro. Deus me fará ver o desejo cumprido sobre os meus inimigos. Não os mates para que o meu povo não se esqueça. Espalha-os pelo teu poder e abate-os, ó Senhor, nosso escudo. Pelo pecado da sua boca e pela palavra dos seus lábios. Sejam presos na sua soberba e por causa da maldição e da mentira que falam. Consome-os na tua indignação. Consome-os e não existam mais. E saibam que Deus reina em Jacó, até aos confins da terra. E torne a vir a tarde, como cães famintos, rodeando a cidade. Andem vagando em busca de comida. E se não se fartarem, grunham. Mas eu cantarei a tua força. Pela manhã louvarei com alegria a tua misericórdia, porque tu foste o meu alto refúgio e proteção no dia da angústia. A ti, força minha, cantarei salmos, pois Deus é a minha torre alta, o Deus da minha misericórdia.

0: 0:55.
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0: 1:21.
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0: CCP FM informa a hora certa.
1: 1:41.

por muitos anos, Jacó se anulou por causa de uma notícia. Todo o amor por José agora é representado por uma capa manchada de sangue que ele tinha feito com as próprias mãos. Quanto tempo da sua vida apagado! E agora um passado que já havia sido superado está diante dele todos os dias. Pois a Bíblia o chama por várias vezes de Jacó e não de Israel, aquele que lutou e prevaleceu.

seu filho José ainda vive. Eu profetizo sobre a sua vida agora.

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0: 10:31.
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0: 3:25.
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0: 6:29.
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0: E ouvireis de guerras e de rumores de guerras. Olhai, não vos assusteis, porque é mister que isso tudo aconteça. Mas ainda não é o fim, porquanto se levantará nação contra nação, reino contra reino, e haverá fomes e pestes e terremotos em vários lugares. Mas todas essas coisas são o princípio das dores. Serão atormentadas e morrerão por causa do meu nome. E muitos serão escandalizados e trairão uns aos outros. E surgirão muitos falsos profetas e enganarão a muitos. E por se multiplicar a iniquidade, o amor de muitos se esfriará. Mas aquele que perseverar até o fim, esse será salvo.
1: Ele virá.

0: 4:47.
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Glória a Deus. Aleluia, glória a Deus, nossa redenção em Cristo Jesus. Romanos 8, 28 a 30. Fala: sabemos, pois, que todas as coisas cooperam para o bem daqueles que amam a Deus, que são chamados segundo o seu propósito. Vamos cantar o propósito de Deus. Aleluia.

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0: 3:38.
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0: 7:04.
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0: 7:40.
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0: 7:52.
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0: horas em ponto.
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0: 8:33.
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0: 8:56.
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0: 9:52.
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0: 9:56.
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0: 10h29.
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0: 10:32.
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0: 10:56.
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0: 11:16.
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0: 11:31.
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0: 12:20.
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0: 11:25.
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0: 12:38.
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0: 12:42.
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0: 1:29.
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0: 1:33.
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0: 1:58.
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0: 2 horas e 29 minutos.
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0: 2:53.
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0: 3 horas e 23 minutos.
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0: 3:32.
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0: 4 horas e 2 minutos.
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0: 4 horas e 15 minutos.
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0: 4 horas e 20 minutos.
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0: 4:37.
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0: 5:26.
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0: 5:29.
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0: 5:55.
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0: 5:59.
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0: 6:33.
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0: 6:57.
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Há no coração do ímpio a voz da transgressão. Não há temor de Deus diante de seus olhos, porque em seus olhos se lisonjeia. Até que a sua iniquidade se descubra ser detestável. As palavras da sua boca são malícia e engano. Deixou de entender e de fazer o bem. Maquina a transgressão na sua cama. Põe-se em caminho que não é bom.

Se o seu coração estiver pesado, lembre-se do que eu disse.